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0: bem-vindos a mais um Jazz Masters que começa para todo o Brasil. Nosso muito obrigado de coração a todos vocês que estão se conectando, mandando mensagens. Essa semana já começa o programa aqui dizendo que a rádio onde nós começamos passa a não transmitir mais a sua programação. Estou falando da Rádio Eldorado FM de São Paulo, que nesse dia 14 encerrou as suas atividades em São Paulo. E essa sintonia que foi a Eldorado de São Paulo ficou gravada no nosso DNA. Hoje o Jazz Masters faz um grande brinde à frequência que nos deu voz, a esses momentos que nós compartilhamos junto com a emissora e os nossos ouvintes todos, né? No início, ficamos 10 anos lá, até nos mudarmos para outra frequência, onde estamos hoje, e claro, também em toda a nossa rede. Então, nessa nova jornada de todos os nossos colegas também de trabalho que participaram de tudo isso, a gente vai celebrar aqui esse impacto que teve a emissora na nossa vida, na vida do Jazz Masters. E aí começamos a caminhar para a rede e estamos aqui hoje. Então, comigo hoje nessa história, para todo o Brasil, está ele, DJ Model. Bem-vindo, Model.
1: Paulão, que abertura especial. É impossível não sentir esse peso afetivo quando falamos da Rádio Eldorado, porque algumas emissoras não são apenas frequência. Elas viram memória, viram escola e fazem parte da trilha sonora, né, da nossa própria vida. A Eldorado teve exatamente esse papel, abriu portas, apresentou caminhos e ajudou a construir essa identidade tão forte do Jazz Masters. E é uma honra estar aqui com você, meu amigo, celebrando essa história e começando mais um programa para toda a nossa rede. Vai lá, Paulão, aperta o play que tá começando.
0: Bom, Model, eu me lembro muito bem que entre as primeiras músicas do Jazz Masters lá em 2004, no primeiro programa, estava essa. E era uma das minhas preferidas já há um certo tempo. A gente estava guardando para a estreia do programa. Essa música foi lançada em 99, numa coleção de Nu Jazz. E aí ficou aquela coisa independente da nossa cabeça, fusão de jazz, chill out, sonoridades eletrônicas. Foi a terceira música do programa, do nosso primeiro programa, em 13 de abril de 2004. Vamos ouvir aqui Elisa Mira, Stay With Me Till Dawn.

0: vovó. DJ Model, essa mulher é demais, já mandou oi pra gente pelo Instagram, já falou sobre o seu novo álbum e chega agora, tá sendo lançado nesse momento, né? É o Nasalípia, que significa muito obrigado. Hill Street Soul, esta foi a primeira música do Jazz Masters em 13 de abril de 2004, né, na rádio que hoje parte para novos caminhos. Espero que venham aí novos caminhos para todos os seus profissionais, pelo menos, né? E Hill Street Soul chegou com All Right, que saudade disso, Model. E antes também, Incognito, uma das três primeiras músicas do programa, e já vinha, Model, com esse remix, sabe de quem? Brand New Heavens. É demais. Can't Get You Out of My Head chegou por aqui antes do álbum Who Needs Love. DJ Model.
1: É, Incognito ajudou a desenhar o mapa do SD Jazz britânico dos anos 90, e quando o Hill Street Soul apareceu, já trouxe essa herança, né, Paulo? Com uma cara mais contemporânea, mais próxima do Neo Soul, do R&B elegante dos anos 2000. Hill Street Soul foi um dos primeiros nomes britânicos daquele período a ganhar muito respeito, também no mercado americano de soul independente. Algo raro, né, para os artistas ingleses naquele estilo. Já o Incognito, com Blue no comando, Paulão, virou quase uma escola, né? Muitos músicos e vocalistas passaram por ali antes de seguirem carreira solo. É quase como se uma banda abrisse a porta e a outra mostrasse novos caminhos dentro da mesma casa, né? E essa casa sempre foi o groove sofisticado.
0: Muito bem, a gente continua aqui no Jazz Masters Model, trazendo os vocais de Zoe Ellis para um projeto do compositor, músico de estúdio, Gabriel René, filho de um jazzman aí da Costa Oeste. Ele ouvia muito jazz funk, soul, quando era jovem, né? Primeira experiência musical dele foi em 95. Ele formou o Solstice com Andy Caldwell, uma banda de São Francisco, que nós tocamos muito no Jazz Masters também. E ele chegou aqui com a ideia de formar esse grupo, Aquanotes. E é ele quem a gente ouve agora, também estava no nosso primeiríssimo programa do Jazz Masters, Nowhere.

0: número 7 do Jazz Massas. Ludovic Lorca, compositor que passou sua juventude no norte da França, aprendendo a fazer música já cedinho com computadores móvel. Depois lançou alguns discos de house, pequenos selos, já entrou para uma gravadora maior, a F Communications, em 97, lançou 3 EPs, depois veio um LP e aí estourou de vender, né? E ainda contou aqui nessa faixa com Lady and Bird, um projeto paralelo da cantora e compositora nascida em Israel, Karen N, e também o islandês Barry Johansson. Os dois juntos chegaram aqui com My Precious Thing, DJ Model.
1: Paulão, Ludovic ficou muito conhecido justamente por fazer house music com alma de soul, algo que no fim dos anos 90 chamou muita atenção porque fugia daquela house puramente eletrônica. Ele tinha uma assinatura muito própria, usava vocais, arranjos mais orgânicos e uma influência clara de disco music setentista, o que aproximava seu som ali um tanto dos clubs quanto de quem vinha do jazz, do funk. Acabou virando uma referência importante, né, Paulo? Mas com uma pegada diferente de nomes em destaque como Daft Punk, Cassius, menos robótico ali, mais elegante, uma pista de dança com muito mais musicalidade.
0: Bom, e terminamos assim o nosso primeiro set do Jazz Masters. Já já a gente volta para o nosso segundo set. Aguarde.

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E estamos de volta para o segundo set do Jazz Masters. A gente continua por aqui com ele, Stéphane Pomponac. Ele veio ao Brasil porque fez uma festa pra gente. Exatamente, para lançar o nosso segundo CD do Jazz Masters. E foi fantástica essa vinda dele. Foi demais. Ele, o DJ do Hotel Costé na França, né, em Paris, é o DJ preferido, inclusive, de Madonna. E ele apresentou uma faixa, colocamos no nosso segundo álbum e deu muito certo. Essa música acabou estourando, foi assim um grande sucesso na época mesmo. E Stéphane Pomponac lotou a festa do Jazz Masters e Clementine é o vocal aqui que está ao lado dele. Vamos ouvir para abrir o segundo set, Morenita.

0: falar em França, né? Por que não falar de Bruno Patchworks Revoir? Produtor, músico, ilustrador, remixer francês, um autodidata, multi-instrumentista, passou por muito lugar, viu? E vive em Lyon desde então, evoluiu muito dos anos 90 até chegar a esse som que a gente acabou de ouvir aqui no Jazz Masters. Metropolitan Jazz Affair estava também e está no primeiro álbum do Jazz Masters que nós lançamos em 2004, junto com Stéphane Rongier, Benjamin Devine, Eric Duperrey. Olha, Model, que história, viu? Metropolitan Jazz Affair chegou com You Know What This Life Is.
1: Paulão, o interessante do Metropolitan Jazz é que eles tinham uma visão de unir o calor dos instrumentos com a pulsação eletrônica das pistas, algo que marcou bastante aquela cena francesa dos anos 2000. Não era só música para dançar, era música para ouvir também com calma, sem acelerar. E talvez por isso tenha feito tanto sentido estar naquele álbum, aquele primeiro do Jazz Masters, que traduzia exatamente essa proposta de apresentar um som refinado, moderno, cheio de identidade. E a saudade que dá, né, Paulão, de ficar esperando o CD sair lá do seu programa preferido, aquela emoção só imaginando o que esperar da seleção musical. Mas o Jazz Masters sempre com bom gosto, e eu lembro bem desse primeiro CD.
0: E a gente continua para as três últimas de hoje, vou tocar inteiro, né? Porque vale muito a pena. Essa música veio do Chocolate and Chili, e o Clube de Belugas trouxe pra gente aquele no jazz, o lounge da Alemanha, quando a gente colocou no ar no Jazz Masters. Aquilo estourou de uma vez por todas, né? A gente estava trazendo vários sons, várias novidades ao ar na emissora de rádio, né? E essa aqui tinha Maximilian, Kate The Bill, acompanhados por vários músicos e artistas convidados. Inclusive teve um evento em São Paulo no Sesc Pompeia, que a gente fez uma curadoria na época, e tudo que a gente tocava de alemão, os produtores trouxeram para o Brasil, inspirados pelo Jazz Masters. Na época a gente tocava muita coisa da Alemanha mesmo. E a vocalista era Brenda Boykin. E tem uma história muito legal, Model e ouvintes. O nosso querido, saudoso Chico Aleixo, nosso mestre das programações, foi comigo para esse show. Ele falou: Paulo, eu ainda quero dar um beijo na Brenda Boykin. Assim que terminou o show, vocês não acreditam, Chico Aleixo foi correndo pro camarim. Na passagem da Brenda Boykin, ele chamou a Brenda Boykin, falou: você é incrível. Ela veio e deu aquele selinho no Chico Aleixo. Ele nunca mais esqueceu Brenda Boykin, e nem eu esqueci aquela cena. Deveria ter tirado uma foto ali, mas foi demais. Vamos ouvir em alto e bom som, Love Is in Town.
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0: Moda, histórias para contar a gente tem. 2004, eu me lembro muitíssimo bem ali, chegando no final de ano, outubro, novembro, o Sérgio Scarpelli trouxe um single. Falou, Paulo, escuta isso aqui, chamado Wasabi. Era um single de uma dupla, Alessandro Magnanini e Mario Rano, dois italianos, fizeram esse grupo para tocar no Japão. Aí nós tocamos dentro do Jazz Masters em 2004. Passados dois anos, a gente tocando essa música já, passamos o ano tocando, tocamos nas melhores do ano, lá em 2004 e tal. Bom, paramos de tocar. Em 2006, um DJ descobriu o Wasabi lá na Inglaterra e começou a tocar o Wasabi, a música que nós estávamos tocando aqui no Brasil também. O que aconteceu? O tal do Mario Rano falou, peraí, já que tá tocando nas pistas, eu vou regravar aqui com outro nome. E deu a ele mesmo o nome de Mario Biondi. E regravou a mesma música. Só que o que você ouviu agora no Jazz Masters foi a original que nós tocamos em 2004. This is what you are. Para terminar o Jazz Masters. E antes, Cool, com a belíssima, linda Yukimi Nagano nos vocais. Summer Sun, DJ Model.
1: Olha, Paulão, eu fui um daqueles ouvintes que esperava o Jazz Masters como quem espera uma verdadeira descoberta. Era ali que a gente garimpava novidades, conhecia o no disco da época, o French House e todas essas vertentes da house, disco, jazz e soul, que poucos espaços apresentam com tanta curadoria e bom gosto. Para muitos de nós, DJs, apreciadores e apaixonados por música de verdade, o programa sempre foi uma referência, escola e inspiração. Um lugar para ouvir algo além do óbvio, né? Além do popular, sempre com qualidade e identidade. Parabéns a você, Paulão, e toda a equipe por construir essa verdadeira aula cultural que nos enriquece constantemente. É um orgulho enorme fazer parte dessa história, dessa frequência que formou tanta gente musicalmente. Histórias, Paulão? Ah, essas certamente não faltam, né? Tenho certeza disso.
0: Bom, Model, com essas histórias todas, ficaria dois, três programas falando aqui de tudo que a gente passou, tudo que a gente tocou nesses 22 anos. Que demais. Muito obrigado a todos vocês aí do Brasil. Obrigado pelas emissoras que abrem esse espaço pra gente, né? E pra gente poder falar e coisa que inteligência artificial jamais vai fazer, né? Colocar essa emoção toda no ar. Nosso muito obrigado, você continua aí com a sua rádio preferida. Então ficamos por aqui, eu, Model, Renata Porto, DJ Akin na sua Rhythm Audio Produções e mais Marco Crozeira e DJ Aramar que edita as nossas diárias para todo o Brasil. Semana que vem a gente está de volta, um grande abraço e até lá.
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3: Olá, tudo bem? Eu sou o Paulo Vaz e está no ar mais uma edição do Sucesso que Você Não Esquece. Em 1984, o filme Streets of Fire, ou Ruas de Fogo, lotou os cinemas do mundo todo. O filme é uma espécie de juventude transviada dos anos 80. No elenco, estrelas como William Defoe e Diane Lane. O filme teve uma boa aceitação da crítica e do público. Com uma trilha sonora de músicas fortes, fez do álbum um dos mais vendidos da década. A canção que se destacou foi do cantor, compositor e produtor musical Dan Hartman. A música foi o maior hit de 1984 e 85 também. Ocupou as primeiras colocações da Billboard durante 17 semanas. Hartman escreveu e compôs em apenas 3 horas, a pedido dos produtores do filme. Após ser diagnosticado como soro positivo, Dan Hartman se dedicou a produzir artistas como Holly Johnson e Tina Turner. Faleceu no dia 22 de março de 1994 em Westport, Connecticut, por complicações decorrentes do vírus da AIDS. No Sucesso que Você Não Esquece, vamos relembrar os embalos dos anos 80 e o balanço da música I Can Dream About You, Dan Hartman.

É isso aí, fã da Easy. Relembramos mais um sucesso que você não esquece. Eu sou Paulo Vaz e nos encontramos no próximo Sucesso que você não esquece. Tchau.

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Que o dia mais triste do teu futuro não seja pior que o mais feliz do teu passado. Que o teto nunca caia sobre ti e que os amigos debaixo dele nunca partam. Que sempre tenha as palavras cálidas em um anoitecer frio e uma lua cheia em uma noite escura. E que um caminho se abra sempre à sua porta. Que vivas 100 anos, com 1 ano extra para arrepender-te. Que o Senhor te guarde em suas mãos e não aperte muito seus dedos. Que teus vizinhos te respeitem, que os problemas te abandonem, os anjos te protejam e o céu te acolha. E que a sorte das colinas celtas te abrace, que as bênçãos de São Patrício te contemplem, que os teus bolsos estejam pesados e o teu coração leve. Que a boa sorte te persiga e a cada dia e cada noite tenhas um muro contra o vento, um teto para a chuva, bebida junto ao fogo, risadas que consolem aqueles a quem amas, e que teu coração se preencha com tudo o que desejas. Que Deus esteja contigo e te abençoe, que vejas os filhos dos teus filhos, que o infortúnio te seja breve e que te deixe cheio de bênçãos. Que não conheças nada além da felicidade.

você dá muitos anos de vida. 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

Coralina. 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Obrigado, gente! 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

0: Olá, bem-vindos a mais um Jazz Masters que começa para todo o Brasil. Nosso muito obrigado de coração a todos vocês que estão se conectando, mandando mensagens. Essa semana já começa o programa aqui dizendo que a rádio onde nós começamos passa a não transmitir mais a sua programação. Estou falando da Rádio Eldorado FM de São Paulo, que nesse dia 14 encerrou as suas atividades em São Paulo. E essa sintonia que foi a Eldorado de São Paulo ficou gravada no nosso DNA. Hoje o Jazz Masters faz um grande brinde à frequência que nos deu voz, a esses momentos que nós compartilhamos junto com a emissora e os nossos ouvintes todos, né? No início, ficamos 10 anos lá, até nos mudarmos para outra frequência onde estamos hoje, e claro, também em toda a nossa rede. Então, nessa nova jornada de todos os nossos colegas também de trabalho que participaram de tudo isso, a gente vai celebrar aqui esse impacto que teve a emissora na nossa vida, na vida do Jazz Masters. E aí começamos a caminhar para a rede e estamos aqui hoje. Então, comigo hoje nessa história, para todo o Brasil, está ele, DJ Model. Bem-vindo, Model.
1: Paulão, que abertura especial. É impossível não sentir esse peso afetivo quando falamos da Rádio Eldorado, porque algumas emissoras não são apenas frequência. Elas viram memória, viram escola e fazem parte da trilha sonora, né, da nossa própria vida. A Eldorado teve exatamente esse papel, abriu portas, apresentou caminhos e ajudou a construir essa identidade tão forte do Jazz Masters. E é uma honra estar aqui com você, meu amigo, celebrando essa história e começando mais um programa para toda a nossa rede. Vai lá, Paulão, aperta o play que tá começando.
0: Bom, Model, eu me lembro muito bem que entre as primeiras músicas do Jazz Masters lá em 2004, no primeiro programa, estava essa. E era uma das minhas preferidas já há um certo tempo. A gente estava guardando para a estreia do programa. Essa música foi lançada em 99 numa coleção de Nu Jazz. E aí ficou aquela coisa independente da nossa cabeça, fusão de jazz, chill out, sonoridades eletrônicas. Foi a terceira música do programa, do nosso primeiro programa, em 13 de abril de 2004. Vamos ouvir aqui Elisa Mira, Stay With Me Till Dawn.

0: Silva, DJ Model. Essa mulher é demais, já mandou oi pra gente pelo Instagram, já falou sobre o seu novo álbum e chega agora, tá sendo lançado nesse momento, né? É o Nasalífia, que significa muito obrigado. Hill Street Soul, esta foi a primeira música do Jazz Masters em 13 de abril de 2004, né, na rádio que hoje parte para novos caminhos. Espero que venham aí novos caminhos para todos os seus profissionais, pelo menos, né? E Hill Street Soul chegou com All Right, que saudade disso, Model. E antes também, Incognito, uma das três primeiras músicas do programa, e já vinha, Model, com esse remix, sabe de quem? Brand New Heavens. É demais. Can't Get You Out of My Head chegou por aqui antes do álbum Who Needs Love. DJ Model.
1: É, Incognito ajudou a desenhar o mapa do S de jazz britânico dos anos 90, e quando o Hill Street Soul apareceu, já trouxe essa herança, né, Paulo? Com uma cara mais contemporânea, mais próxima do Neo Soul, do R&B elegante dos anos 2000, Hill Street Soul foi um dos primeiros nomes britânicos daquele período a ganhar muito respeito, também no mercado americano de soul independente. Algo raro, né, para os artistas ingleses naquele estilo. Já o Incognito, com Blue no comando, Paulão, virou quase uma escola, né? Muitos músicos e vocalistas passaram por ali antes de seguirem carreira solo. É quase como se uma banda abrisse a porta e a outra mostrasse novos caminhos dentro da mesma casa, né? E essa casa sempre foi o groove sofisticado.
0: Muito bem, a gente continua aqui no Jazz Masters Model, trazendo os vocais de Zoe Ellis para um projeto do compositor, músico de estúdio, Gabriel René, filho de um jazzman aí da Costa Oeste. Ele ouvia muito jazz funk, soul, quando era jovem, né? Primeira experiência musical dele foi em 95. Ele formou o Solstice com Andy Caldwell, uma banda de São Francisco, que nós tocamos muito no Jazz Masters também. E ele chegou aqui com a ideia de formar esse grupo, Aquanotes. E é ele quem a gente ouve agora, também estava no nosso primeiríssimo programa do Jazz Masters, Nowhere.

0: Número 7 do Jazz Massas. Ludovic Lorca, compositor que passou sua juventude no norte da França, aprendendo a fazer música já cedinho com computadores móvel. Depois lançou alguns discos de house, pequenos selos, já entrou para uma gravadora maior, a F Communications, em 97, lançou 3 EPs, depois veio um LP e aí estourou de vender, né? E ainda contou aqui nessa faixa com Lady and Bird, um projeto paralelo da cantora e compositora nascida em Israel, Karen N, e também o islandês Barry Johansson. Os dois juntos chegaram aqui com My Precious Thing, DJ Model.
1: Paulão, Ludovic ficou muito conhecido justamente por fazer house music com alma de soul, algo que no fim dos anos 90 chamou muita atenção porque fugia daquela house puramente eletrônica. Ele tinha uma assinatura muito própria, usava vocais, arranjos mais orgânicos e uma influência clara de disco music setentista, o que aproximava seu som ali um tanto dos clubs quanto de quem vinha do jazz, do funk. Acabou virando uma referência importante, né, Paulo? Mas com uma pegada diferente de nomes em destaque como Daft Punk, Cassius, menos robótico ali, mais elegante, uma pista de dança com muito mais musicalidade.
0: Bom, e terminamos assim o nosso primeiro set do Jazz Masters. Já já a gente volta para o nosso segundo set. Aguarde.

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E estamos de volta para o segundo set do Jazz Masters. A gente continua por aqui com ele, Stéphane Pomponac. Ele veio ao Brasil porque fez uma festa pra gente. Exatamente, para lançar o nosso segundo CD do Jazz Masters. E foi fantástica essa vinda dele. Foi demais. Ele, o DJ do Hotel Costé na França, né, em Paris, é o DJ preferido, inclusive, de Madonna. E ele apresentou uma faixa, colocamos no nosso segundo álbum e deu muito certo. Essa música acabou estourando, foi assim um grande sucesso na época mesmo. E Stéphane Pomponac lotou a festa do Jazz Masters. E Clementine é o vocal aqui que está ao lado dele. Vamos ouvir para abrir o segundo set, Moreno.

0: falar em França, né? Por que não falar de Bruno Patchworks Revoir? Produtor, músico, ilustrador, remixer francês, um autodidata, multi-instrumentista, passou por muito lugar, viu? E vive em Lyon desde então, evoluiu muito dos anos 90 até chegar a esse som que a gente acabou de ouvir aqui no Jazz Masters. Metropolitan Jazz Affair estava também e está no primeiro álbum do Jazz Masters que nós lançamos em 2004, junto com Stéphane Rongier, Benjamin Devine, Eric Duperrey. Olha, model, que história, viu? Metropolitan Jazz Affair chegou com You Know What This Life Has.
1: Paulão, o interessante do Metropolitan Jazz é que eles tinham uma visão de unir o calor dos instrumentos com a pulsação eletrônica das pistas, algo que marcou bastante aquela cena francesa dos anos 2000. Não era só música para dançar, era música para ouvir também com calma, sem acelerar. E talvez por isso tenha feito tanto sentido estar naquele álbum, aquele primeiro do Jazz Masters, que traduzia exatamente essa proposta de apresentar um som refinado, moderno, cheio de identidade. E a saudade que dá, né, Paulão, de ficar esperando o CD sair lá do seu programa preferido, aquela emoção só imaginando o que esperar da seleção musical. Mas o Jazz Masters sempre com bom gosto, e eu lembro bem desse primeiro CD.
0: E a gente continua para as três últimas de hoje, vou tocar inteiro, né? Porque vale muito a pena. Essa música veio do Chocolate and Chili e o Clube de Belugas trouxe pra gente aquele no jazz, o lounge da Alemanha, quando a gente colocou no ar no Jazz Masters. Aquilo estourou de uma vez por todas, né? A gente estava trazendo vários sons, várias novidades ao ar na emissora de rádio, né? E essa aqui tinha Maximilian, Kate The Bill, acompanhados por vários músicos e artistas convidados. Inclusive teve um evento em São Paulo no Sesc Pompeia, que a gente fez uma curadoria na época, e tudo que a gente tocava de alemão, os produtores trouxeram para o Brasil, inspirados pelo Jazz Masters. Na época a gente tocava muita coisa da Alemanha mesmo. E a vocalista era Brenda Boykin. E tem uma história muito legal, model e ouvintes. O nosso querido, saudoso Chico Aleixo, nosso mestre das programações, foi comigo para esse show. Ele falou: Paulo, eu ainda quero dar um beijo na Brenda Boykin. Assim que terminou o show, vocês não acreditam, Chico Aleixo foi correndo pro camarim. Na passagem da Brenda Boykin, ele chamou a Brenda Boykin, falou: você é incrível. Ela veio e deu aquele selinho no Chico Aleixo. Ele nunca mais esqueceu Brenda Boykin, e nem eu esqueci aquela cena. Deveria ter tirado uma foto ali, mas foi demais. Vamos ouvir em alto e bom som, Love Is In Town.
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0: Cláudio, histórias para contar a gente tem. Em 2004, eu me lembro muitíssimo bem ali, chegando no final de ano, outubro, novembro, o Sérgio Scarpelli trouxe um single. Falou, Paulo, escuta isso aqui, chamado Wasabi. Era um single de uma dupla, Alessandro Magnanini e Mario Rano, dois italianos, fizeram esse grupo para tocar no Japão. Aí nós tocamos dentro do Jazz Masters em 2004. Passados dois anos, a gente tocando essa música já, passamos o ano tocando, tocamos nas melhores do ano, lá em 2004 e tal. Bom, paramos de tocar. Em 2006, um DJ descobriu o Wasabi lá na Inglaterra e começou a tocar o Wasabi, a música que nós estávamos tocando aqui no Brasil também. O que aconteceu? O tal do Mario Rano falou, peraí, já que tá tocando nas pistas, eu vou regravar aqui com outro nome. E deu a ele mesmo o nome de Mario Biondi. E regravou a mesma música. Só que o que você ouviu agora no Jazz Masters foi a original que nós tocamos em 2004. This is what you are. Para terminar o Jazz Masters. E antes, Cool, com a belíssima, linda Yukimi Nagano nos vocais. Summer Sun, DJ Model.
1: Olha, Paulão, eu fui um daqueles ouvintes que esperava o Jazz Masters como quem espera uma verdadeira descoberta. Era ali que a gente garimpava novidades, conhecia o no disco da época, o French House e todas essas vertentes da house, disco, jazz e soul, que poucos espaços apresentam com tanta curadoria e bom gosto. Para muitos de nós, DJs, apreciadores e apaixonados por música de verdade, o programa sempre foi uma referência, escola e inspiração. Um lugar para ouvir algo além do óbvio, né? Além do popular, sempre com qualidade e identidade. Parabéns a você, Paulão, e toda a equipe por construir essa verdadeira aula cultural que nos enriquece constantemente. É um orgulho enorme fazer parte dessa história, dessa frequência que formou tanta gente musicalmente. Histórias, Paulão. Ah, essas certamente não faltam, né? Tenho certeza disso.
0: Bom, Model, com essas histórias todas, ficaria dois, três programas falando aqui de tudo que a gente passou, tudo que a gente tocou nesses 22 anos. Que demais. Muito obrigado a todos vocês aí do Brasil. Obrigado pelas emissoras que abrem esse espaço pra gente, né? E pra gente poder falar e coisa que inteligência artificial jamais vai fazer, né? Colocar essa emoção toda no ar. Nosso muito obrigado, você continua aí com a sua rádio preferida. Então ficamos por aqui, eu, Model, Renata Porto, DJ Akin na sua Rhythm Audio Produções e mais Marco Crozeira e DJ Aramar que edita as nossas diárias para todo o Brasil. Semana que vem a gente está de volta, um grande abraço e até lá.
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Outono está no ar. É o período de transição entre o verão e o inverno, a estação mais emblemática do ano com características próprias. A incidência dos raios solares é mais branda, os ventos ficam mais fortes, as chuvas de verão vão embora e abrem espaço para um período sem chuvas e com baixa umidade do ar. As plantas perdem suas folhas e ganham diferentes tonalidades, se espalhando pelas ruas e praças. Para aproveitar a variedade de cores que o outono traz, cuide da sua saúde, aumentando a hidratação. Assim você evita problemas respiratórios comuns nessa época. E aí, pode curtir de montão o outono. 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